0: 9-1-1 Heavy Windy, stand by, I call you back.
1: Vamos con 6-2-5-9.
0: 5-1-9, mantén antes de Copa 34,
1: antes de Copa 34, 9-2-5-9, gracias, Guantanamo.